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1: Hora certa. 21 horas e 17 minutos.

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2: Hora certa. 21:49.
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2: Hora certa! 22 horas e 1 minuto.

0: Satisfação, paizão, tem você aqui.
1: Satisfação é toda minha, paizão. Você é o cara.
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2: Hora certa. 23 horas e 14 minutos.

0: quem gostou, dá um grito aí!
1: Ai, Natal.

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1: Hora certa. 23:27.
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1: Hora certa. 0 hora e 11 minutos.

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0: Caio Benotto.
1: Tamo junto.
2: Eu vou em Goiânia.
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3: Obrigado, Goiânia! Que rolo bom, filho. Deu rolo, hein?
0: Obrigado, gente. Sucesso.
5: Zero hora e 25 minutos.

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0: não apaixonou o seu coração. Isso é o Zé Vaqueiro, o Natanzinho, falando de amor.
1: É o Natanzinho, Zé Vaqueiro. Sentimento.

0: Quem gostou faz barulho aí.
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3: Hora certa.
4: 0 hora e 52 minutos.
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0: Obrigado, gente!
1: Felipe Rodrigues, obrigada.
2: Obrigado.
3: Obrigado, viu, Simão? Deus abençoe.
0: Guilherme Benuto e Barões da Pisadinha.
4: Fazendo a faxina no seu coração.
0: Pra tocar em todos os bares, botecos e paredões do Brasil.
4: A galáxia. Pega nós.

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Mário Fernandes.

0: 1:50.
1: Obrigado, gente, obrigado. Na palminha da mão, assim, pra

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1: Hora certa. 2 horas e 2 minutos.

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2: Hora certa!
3: 2:15.
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0: Essa não é uma história. Coitado.
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0: Deixa as cachaças pra nós.
1: Obrigado, gente.
2: Hora certa. 2:28.
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questo Cavarulo.

só no ritmo pra gente. Obrigado a todos vocês do fundo do meu coração, pelo carinho que cada um tem pela gente. Que Deus abençoe a vida de cada um de vocês. E a gente não pode de jeito nenhum deixar de agradecer aquele que é o único digno de todo louvor, toda honra e toda glória, porque até aqui ele tem nos sustentado. E essa alegria toda que a gente tem no coração, se não tiver Jesus Cristo, não adianta nada. Vamos louvar ao Senhor com a gente, mais ou menos assim.

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3: Hora certa.
4: 2 horas e 42 minutos.

0: Sucesso, meu irmão. Alguém já aprendeu o refrão já? Só basta você me ligar, que eu vou correndo te encontrar. Só basta você me ligar. Tá. Obrigado, gente. Sucesso, Barões da Pisadinha.
1: Barulho, toma pro Xande, avião aí.
0: Obrigado.
2: Obrigado, Xande.
0: Sucesso, meu irmão. Deus abençoe.
2: Obrigado, pai. Obrigado. Deus mandou um desafio de vida pra saúde. Muito obrigado.
0: Obrigado.
1: Faz barulho, safado. Quem gostou, faz barulho aí.

0: Valeu, Alexandre Peixe!
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2: Hora certa. 2 horas e 54 minutos.

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2: Hora certa. 3:24.
3: Israel Rodolfo tem dias que é melhor a gente nem ter saído de casa.
4: Falei pra você, meu.

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2: Hora certa. 5 horas e 44 minutos.

0: Sucesso, meu irmão. Alguém já aprendeu o refrão já? Só basta você me ligar, que eu vou correndo te encontrar. Só basta você me ligar. Obrigado, gente. Sucesso, Barões da Pisadinha.
1: Faz barulho, toma pro chão de avião aí.
0: Obrigado.
1: Obrigado, Barões.
0: Sucesso, meu irmão. Deus abençoe.
2: Obrigado, pai. Que Deus mande um desafio de vida, paz, saúde. Muito obrigado.
0: Obrigado.
1: Faz barulho, São Paulo. Que gostou, faz barulho aí.

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0: Mari Fernandes, uma salva de palmas, galera. Mari.
1: Agora eu senti o clima de hit.
0: Que pancada.
1: Não foi, não? Mariana Fagundes! Que

0: 6:15.
1: Ave Novinha.

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10: Hora certa. 6 horas e 33 minutos.

0: Murilo, Murilo Rubi.
1: Obrigado, velho.
2: Obrigado, gente. Obrigado, mais uma vez.
1: Irmão. Muito, muito, muito, muito obrigado. Que Deus abençoe muito sua vida, seu projeto, obrigado sua carreira, sua história.
3: Muito feliz, viu? Muito viu? Feliz.
1: Que isso,
3: obrigado de coração obrigado. Por tudo.
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5: Hora certa. 6 horas e 45 minutos.

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4: Hora certa. 7:06.
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0: Você tá doido. Você escambou ali, gente?
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2: Hora certa. 7 horas e 18 minutos.

0: gostou, pode fazer barulho aí. Favor, Pedro Gilmar, Pedro Libre. Coisa boa.
1: Pedro Libre, ao vivo.
0: E valendo.
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7: Hora certa. 7 horas e 35 minutos.

0: 7:48.
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6: Hora certa. 8 horas e 6 minutos.

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1: Hora certa. 8 horas e 43 minutos.

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3: Hora certa!
4: 8 horas e 54 minutos.

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3: Hora certa. 9 horas e 28 minutos.

0: ruiva e a morena. Deram trabalho no 62, viu?
1: Se eu pudesse dar um conselho pra vocês, caiam num gol.

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3: 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Alô, você, querido ouvinte da Rádio Piaçu FM. Bom dia a todos vocês, né? Com a graça de Deus, estamos iniciando aqui mais um programa Vozes da Fé. Aqui ofertado pela sua rádio favorita aqui de Piaçu, a Rádio Piaçu FM. Também nesta paróquia Imaculado Coração de Maria, né? Estamos aqui iniciando mais uma manhã de sábado, né? Para todos vocês aí, né? E mais que especial neste final de semana, né? Amanhã nós estamos comemorando o Dia das Mães. Então esse é um programa, né, para lá de especial, né? Como nós temos postado aí, eu e o Natal aqui, nós teremos sorteio hoje do Dia das Mães, né? Então fiquem todos atentos aí e participem conosco aí da nossa programação, né? Para que vocês, né, possam estar participando do sorteio conosco, né? E a regra é básica, primeiramente é ter mãe, a regra do programa, e também é participar conosco aqui. Mande, né, a sua mensagem aí. A gente aceita mensagens aí pelo WhatsApp, também pelo meu Instagram também. Quem estiver ouvindo e quiser mandar mensagem por lá também, né, a gente vai estar recebendo, né, também as mensagens por lá. Então dê esse presente aí para sua mãe, né, participe, né, a gente fez uma brincadeira agora aqui, é para que a regra é para ter mãe, mas também com certeza, talvez, se tiver alguém aí, né, que a sua mãe já foi morar no céu, com certeza é um momento, né, de especial para a gente lembrar, né, da sua mãe aí, né, que esteve na terra aí, e que agradeça a Deus, né, pela vida, né, pelo que ela viveu. Também a nós que ainda temos as nossas mães aqui na terra, que possamos, né, agradecer a Deus muito, né, pela vida das nossas mães. Então esse programa, né, para lá de especial, né, vem nos recordar, né, da importância, né, que as nossas mães têm aqui na terra aqui. E hoje o nosso elenco aqui está em peso aqui. Nós temos o Natal aqui que está no cantinho aqui. E também temos o amigo Saulinho, que está aqui hoje participando, né, conosco. Temos a presença dele física aqui hoje, né? Grande privilégio para nós podermos ter a presença do Saulinho aqui. Saulinho, seu áudio está aberto, bom dia. Qual o recadinho que você tem para dar para a galera da Rádio Piaçu FM? Fala comigo.
4: Bom dia, Emerson, bom dia, Natal. Bom dia a todos os ouvintes, né, da Rádio Piaçu FM. Eu só tenho a lembrar que cada um que tem a sua mãe, que possa, nesse momento, não só lembrar dela, mas se não puder estar presente fisicamente com ela hoje ou amanhã, no caso, que ele também possa, né, ligar, que ele possa falar, mandar uma mensagem. Não esquecer de, pelo menos, dizer eu te amo, dizer uma verdade, né, que é esse amor que existe entre mãe e filho, nesse dia tão especial, né, no mês de maio, que também é o mês de Maria, que é o mês da mãe do nosso Salvador, que nós possamos lembrar da nossa mãe, né, da nossa progenitora, aquela pessoa que nos deu a luz, que nos deu educação, que nos deu de alimento, que tirou da sua boca para dar para nós. E muitos de nós, eu sei que muitos de vocês e de nós também que aqui estamos, passamos momentos difíceis na nossa vida, principalmente na nossa infância, na verdade, né? Então nós temos a oportunidade hoje de observar essa vivência e esse amor que existe entre mãe e filho, que nós não podemos perder esta oportunidade. A oportunidade que nós temos hoje e amanhã, existe uma possibilidade muito grande de nós não termos ela no próximo ano, né? Nós sabemos que a natureza do homem e da mulher, ela não nos permite garantir nada a partir do hoje. Então nós possamos observar esse amor que existe, né, entre o filho e a mãe, e possamos vivê-lo verdadeiramente nesse dia de hoje, que nós possamos olhar, não é, com esse olhar de misericórdia um para com o outro. Sei que existem muitos filhos que não conseguem, não é, se dar bem com os pais. E nós precisamos praticar esse perdão, praticar essa vivência, não deixarmos a oportunidade passar. Eu, como ministro da palavra, já trabalhei muitas das vezes essa questão do perdão entre mãe e filho, entre pai e filho. Eu sei que é uma situação muito difícil e que o nosso coração precisa primeiro se preencher das coisas de Deus, as coisas do alto. E assim como diz o evangelho de ontem, né, que nós possamos amar verdadeiramente com esse amor divino que vem de Deus.
3: Isso aí, muito boa, né, a colocação do Saulinho aí, muito importante a mensagem, né, que ele acabou de falar aqui agora. E eu me recordava aqui de algum acontecimento aí que teve há uns dias para trás lá. Teve uma senhora lá que faleceu, né, e há muitos anos atrás eu já tinha participado lá da comunidade e tal. E tem muitos filhos, né? E eu não sei, né, como que era a vivência, né, dos filhos, né, com essa mãe. Ela já era acamada e tudo mais. Aí ela veio, né, a falecer, né? E eu me lembro de um dos filhos dela, chegou na igreja totalmente abalado assim, né, e foi pra dentro da igreja e começou a olhar pro crucifixo na parede. E aquilo lá, olhando aquela situação, aquilo me comoveu de uma certa forma. Porque muitas das vezes, né, quando, né, nós temos as nossas mães vivas, né, a gente não dá o devido valor em certos momentos, né, a gente gosta, visita, né, faz de tudo, mas em certos momentos talvez muitos não dão, né, o valor, né, necessário para a mãe. Aí depois que perde, aí ele percebe, né, essa conexão que foi rompida, né? Enquanto estão vivos não tem conexão, né, mas aí depois quando morre, né, infelizmente, né, a saudade vai apertar o coração para toda a vida. Mas não é momento a gente falar de tristeza, é momento a gente falar de alegria, mas também é de refletirmos também. Vamos dar mais valor, né, aí para as nossas mães. Vou passar aqui agora a voz pro Natal. Natal, pelo menos dá um bom dia pra galera, Natal. Fala com nós aí.
5: Isso aí, obrigado, Emerson. Obrigado, Saulinho, que tá aqui com a gente. Quero, primeiramente, dar bom dia a todos os ouvintes. Também agradecer a Deus por essa oportunidade de estar com essas duas feras aqui. São parceiros aqui do programa, integrante aqui da equipe que faz esse programa vir no ar. Mas esse programa não seria nada se não tivesse vocês aí do outro lado do rádio, ouvindo, né, dando esse prestígio. Então, quero agradecer a todos. Hoje eu vou deixar por conta deles, tá? É eles que vão comandar o programa, eu vou estar aqui só assistindo aqui. Também quero agradecer ao Zeni Barroso, né, que está aí nos ofertando hoje com esse brinde aí para ser sorteado pelas mães, né? Manicure, serviço de manicure de pé e mão. Mas vamos ver qual a mãe que vai ser sorteada no final do programa, né? Você que é filho, você que não tiver a sua mãe, às vezes você tem uma irmã que é mãe, né? Ou você tem uma amiga que é mãe, pode ganhar e oferecer para ela, tá bom? Vamos participar do programa, né? E usando aí os dois WhatsApp aí, tanto o meu quanto o do Emerson. E aí a gente vai estar fazendo o sorteio aqui no final. Então quero agradecer a vocês, mas conto com a participação de cada um, ou de cada uma que está nos ouvindo, ok? E vamos tocar o programa. Emerson, Saulinho, agora é com vocês.
3: E é isso aí, como o Natal falou, participe do nosso programa aí, né? Faça, como eu sempre falo, né? Faça esse programa que é de vocês, né, e para vocês. Então nós estamos, né, aqui de plantão, prontos, né, para estar recebendo, né, os pedidos de música aí. Também receber a todos aí, né, com a participação. Então mande a sua mensagem para nós, né? Muitos ainda, né, tem nosso contato salvo, então é só mandar mensagem aí, né? E talvez para quem, né, está nos ouvindo aí, que não tem o nosso contato aí, é só mandar mensagem aqui no número 999-31-20-78, né? Lembrando, DDD 28 aí. Então depois a gente ainda vai passar novamente o número para vocês participarem conosco. Então, para nós abrirmos a nossa programação, estamos, né, querendo aqui o seu pedido de música. Então, enquanto a gente aguarda vocês aí pedir uma música, aquela música que toca aí no seu coração, que você gosta muito. Nós vamos botar uma musiquinha aqui da nossa playlist, enquanto aguardamos, né, a participação com todos vocês aí. Tenhamos um bom programa, né? Que a paz de Deus sempre esteja em nosso coração. E vamos que vamos. Bom dia para todos.

0: 10:21.
1: É isso aí, queridos ouvintes. Estamos de volta aí com a nossa programação. Nós já temos o primeiro pedido da nossa programação, pedido da Márcia. Foi até um fato interessante que eu lembrei aqui da Márcia do programa passado. A Márcia pediu para mandar um abraço pro Marcel, filho dela, porque era aniversário dele. Ô, Márcia, eu esqueci, Márcia. Desculpa aí, tá? Eu tinha colocado, eu fiz a lista aqui dos pedidos, aí fui tocando atrás do outro e esqueci de ler sua mensagem. Tá, perdão aí. Ela pediu a música Mãe, lá da dupla Rick Renner. A música aí bem antiga, e já vamos dizer que é uma relíquia aí da cultura. Nossa, e uma música tem um significado aí muito profundo aí, que explicita bem, né, o que nós estamos, né, comemorando aí. Então vamos atender o pedido de Márcia aí. Então faça com a Márcia, mande a sua mensagem, participe conosco aí. Fiquemos agora com Rick e Renner.

0: pessoas aqui hoje que pra gente é mais do que especial, né, Renan? Mas que são mais do que especiais, na verdade.
1: Sem comentário.
0: Eu tô me referindo à sua mãe.
1: E eu me referindo à sua. É? As princesas das nossas vidas, né?
0: Com certeza.
1: As primeiras.
0: Vamos cantar uma canção pra elas?
1: Adoraria.
0: Melhor, vamos fazer o seguinte, vamos cantar uma canção pra elas e pra todas as mães do Brasil, né?
1: Com certeza. Alô, Brasil.

0: Diga, eu sou de Maria.
1: Amém.
2: Em todos os tempos.

0: 10:33.
1: É isso aí, queridos ouvintes. Estamos ligadinhos aqui na nossa programação, né? Já estamos recebendo aqui os mais pedidos de música aqui, né, de vocês. Nós temos o pedido aqui da Rosa, lá de Tombos, ela que deixou o seu recadinho, né, aqui para todos nós, né? Ela pediu a música Valsa das Mães, né? Já achamos aqui na nossa programação. E depois também pedido de música da Lady Néia Cipriano, lá da comunidade da Gruta, Cachoeira do Itapemirim. Bom dia, Lady Néia. Muito obrigado aí pela sua participação. E ela pediu a música Ave Maria, né, que nós vamos tocar logo após aqui na nossa programação. Então, novamente, já estamos aqui esperando aí o seu pedido de música aí. E muito obrigado a todos aí pela participação conosco aqui.

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1: Hora certa. 10:41.
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0: Ô, Natal, passa para mim aí, filho de Davi com Tony Aysio. Eu ofereço para todos vocês aí da rádio, para todos os ouvintes.
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0: 10:47.
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2: Hora certa. 10 horas 55 minutos.
3: É isso aí, queridos ouvintes. Estamos aí de volta com a nossa programação, né? Tocamos algumas músicas aí. Agradecer aí a mãe do Natal. Como é que você me chama, Natal? A dona Pena.

0: alô, Dona Penha, obrigado aí pela participação. Ela pediu a música do Tony Alisson, Filho de Davi, né? Nós tocamos, né, antes agora dessa música aí do Feijus. Então, muito obrigado aí pela participação de todos vocês aí que estão pedindo música. E a Rosa também lá de Tombos, ela pediu, o esposo, né, pediu uma música aí, O Poder do Criador, né, e ela oferece aí em especial, né, pra ele, né, e nós vamos tocar agora, e logo após nós iremos, né, ter a presença aqui do Diácono Reginaldo, né, com o Evangelho do Dia. Então fiquemos aí todos ligadinhos, né, e o nosso sorteio ainda está de pé, né, nós estamos aqui, anotando aqui as participações de vocês aí, ok?
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0: Bom dia, querido ouvinte da Rádio Piaçu FM, no programa Vozes da Fé. Satisfação estar junto com vocês hoje, mais um sábado, para junto partilhar a palavra de Deus, o Evangelho do dia. Hoje é sábado, dia 9 de maio, da quinta semana da Páscoa, na nossa caminhada nesse tempo
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0: Contemplar a ressurreição de nosso Senhor Jesus Cristo, mistério da nossa fé. Hoje nós vamos ouvir o Santo Evangelho, guardar no nosso coração, meditando para que a nossa vida possa estar sendo compatível com aquilo que Jesus nos ensina no Santo Evangelho. Ouçamos juntos. O Senhor esteja convosco, Ele está no meio de nós.

Proclamação do Evangelho de Jesus Cristo segundo João. Glória a vós, Senhor. Naquele tempo, disse Jesus aos seus discípulos: Se o mundo vos odeia, sabei que primeiro me odiou a mim. Se fosseis do mundo, o mundo gostaria daquilo que lhe pertence. Mas, porque não sois do mundo, porque eu vos escolhi e apartei do mundo, o mundo por isso vos odeia. Lembrai-vos daquilo que eu vos disse: o servo não é maior que o seu senhor. Se me perseguiram a mim, também perseguirão a vós. Se guardaram a minha palavra, também guardarão a vossa. Tudo isto eles farão contra vós por causa do meu nome, porque não conhecem aquele que me enviou. Palavra da salvação. Glória a vós, Senhor. Queridos ouvintes do programa Vozes da Fé, este evangelho de hoje, né, lembrando que já estamos na reta final dos últimos momentos em que Jesus esteve junto com seus discípulos. Ele esteve após a ressurreição com eles durante 40 dias. Então nós já estamos aproximando aí, semana que vem, né, já vamos celebrar no domingo, dia 17, a ascensão do Senhor. Então nós temos essa impressão, essa sensação, e de fato é isso que acontece, que Jesus, estando reunido com seus discípulos, ele vai dando as suas últimas orientações, as suas explicações enquanto estava com eles, né? Alertando sobre os perigos do mundo, as situações que eles deveriam enfrentar, né, de cabeça erguida, para serem verdadeiras testemunhas do Cristo ressuscitado. E aí, nesse evangelho, Jesus vai dando essas orientações, né, deixando muito claro para os seus discípulos que eles teriam que enfrentar um mundo hostil, né, o mundo dos homens. Aqui a palavra mundo ela aparece por várias vezes. Sabemos que o mundo foi criado por Deus. Deus planejou um mundo para a humanidade em que houvesse harmonia, paz, que todos pudessem viver de forma que tudo tivesse um equilíbrio, né? Tanto das coisas da natureza quanto da vivência do ser humano. Porém, o mundo dos homens, como nos aparece aqui, é um mundo em que odiou o próprio Cristo, né? E tanto é que o crucificaram, pregaram numa cruz. Então, Jesus vai dizendo para eles: olha, este mundo vai odiar vocês também, porque eu resgatei vocês do mundo. Ou seja, Jesus, quando ele morre na cruz, ele ressuscita, né? Ele venceu a morte. E no batismo nós somos resgatados por Cristo. Uma vez que nós somos seguidores de Cristo, nós não pertencemos a este mundo dos homens, o mundo hostil, o mundo que castiga, o mundo que não tem piedade contra as pessoas, né? Não vive em harmonia, não vive em paz. Então, Jesus está alertando, dizendo: olha, vocês estão no mundo em que também vai odiar vocês. Sobretudo, naquele momento ali próximo, né, do acontecimento da paixão, morte e ressurreição de Jesus, haveria muita perseguição, né? Até no versículo 20 vai dizer: se me perseguiram a mim, também perseguirão a vós. E aí ele diz: olha, vocês deverão guardar a minha palavra. E anunciando a palavra, né, vocês estarão me anunciando, né?
E então ele está dizendo para nós hoje que nós, uma vez que nós somos resgatados por Cristo, resgatados por Jesus através da sua morte e ressurreição, uma vez batizados, nós somos mergulhados, né? O batismo é esse mergulho em que nós ressurgimos, renovados em Cristo. Nós estamos neste mundo e que podemos sofrer diversas situações que querem nos tirar da proposta de Jesus, uma proposta de sermos seus discípulos, seus seguidores, onde nós devemos viver anunciando o amor, a paz, a harmonia entre as pessoas, né? O perdão, devemos curar as doenças, ajudar quem precisa. Devemos ser alguém que transmite uma paz, transmite alegria de ser de Cristo. Então, tudo isso às vezes é contrário ao mundo que prega o egoísmo, né? Prega o desejo de possuir cada vez mais. Isso faz com que passa por cima do direito de outras pessoas, não se importando com os bens da natureza, né? Então este é um mundo que tenta oferecer caminhos diversos, mas sem acompanhar aquilo que é próprio da vida cristã. Então Jesus neste Evangelho dá para nós esse alerta, pedindo que possamos ser dele, né? Ser totalmente dele. Mas ele vai nos dar toda a condição para que possamos viver e enfrentar esse mundo hostil. Estando no mundo, vivendo no mundo, nós devemos tentar também transformar este mundo, no lugar onde nós estamos, né, no mundo de paz. Todos aqueles que nos rodeiam, que estão próximos de nós, devem reconhecer em nós verdadeiras testemunhas do Cristo ressuscitado. Desejo que este evangelho possa ter contribuído para que a gente entender que o mundo que nós vivemos é um mundo, não é este que nós devemos projetar para a nossa vida, mas é um mundo que devemos querer, é um mundo de paz, harmonia, comunhão entre as pessoas e comunhão e coerência com o evangelho que o Senhor nos ensina, ou seja, ele próprio nos ensina com a sua vida, com a sua passagem nesse mundo, né, entre nós. Então que tenhamos essa consciência e sabendo que ele quer que sejamos verdadeiras testemunhas, porque ele nos escolheu como seus filhos, né, nos escolheu para sermos filhos de Deus, né, uma vez que somos batizados. Nós estamos presenciando na nossa paróquia esses dias, né, nos domingos, muitas comunidades com batismo de crianças, tivemos também batismo de adultos, né? Então, são pessoas que estão se tornando discípulas de Jesus. Essas pessoas que são batizadas, né, se tornam discípulas de Jesus. Então, que possamos assim alegrar com esses momentos, né? Quantos estão aderindo à fé? Quantos pais estão transmitindo para os seus filhos a fé que professam ao pedirem o batismo para essas crianças? Então, à luz do Evangelho, possamos caminhar iluminados com aquilo que o Senhor quer nos ensinar, com o próprio Cristo, à luz do Cristo ressuscitado. Neste mês em que nós também rezamos mais, né? Aumentamos a nossa devoção, nosso carinho, nosso respeito à Bem-aventurada Virgem Maria, com seus diversos títulos. Possamos pedir a sua intercessão, que ela possa nos ajudar, né, a sermos verdadeiramente discípulos do Senhor. Véspera do Dia das Mães, este momento tão especial das mamães de nossa paróquia, né?
todas elas possam receber de seus filhos muito carinho, né, um abraço de gratidão, de respeito, de saber que devemos valorizar a mãe que temos, né? Rezar também por aquelas que já não se encontram mais no nosso meio, que já fizeram a sua Páscoa definitiva, que possam estar gozando da alegria do céu, da glória eterna. Então que a Virgem Maria possa nos abençoar e nos dar todo o carinho e toda a atenção de mãe que ela nos dá, que ela possa nos proteger e nos guardar sempre. Louvado seja nosso Senhor Jesus Cristo, para sempre seja louvado. A nossa proteção está no nome do Senhor, que fez o céu e a terra. Pela intercessão da bem-aventurada Virgem Maria, com seu imaculado coração, desça sobre cada um de vós a bênção de um Deus Todo-Poderoso, que é Pai, Filho e Espírito Santo. Amém. Bendigamos ao Senhor, demos graças a Deus.

0: 9:17.
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2: E ficou bravo ainda.

0: Maria,
1: nossa mãe.
0: Quase quebrou a cabeça. Viva Nossa Senhora! Eu não vi, viva Nossa Senhora! Vocês gostam de uma festa, né? Louvado seja Deus. Mais uma.
2: Horas e 23 minutos.

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1: Estamos de volta, né, com a nossa programação, né? Estamos com os pedidos de música aí. Agora há pouco tocamos a música do Poder do Criador aí. Pedido do senhor Benjamin aí. Todo mundo conhece como Beijo da Rosa, né? Rapaz, interessante. Dá até música o nome desse cara, Beijo da Rosa. Rapaz, que legal, gente. Lembrando a todos aí, né, que nós ainda estamos aqui. A nossa programação ainda está quase chegando no finalzinho, mas nós vamos ainda. Tem mais coisas ainda pra gente poder estar fazendo aí. Agora eu vou passar a voz aqui pro Saulin aí, que vai fazer a sua participação hoje aí. E ele vai nos dizer o que de informação que ele veio trazer pra gente aqui hoje. É com você, Saulin.
2: É isso aí, Emerson. Vamos falar um pouquinho dos nossos times aí, que estão fazendo vergonha em nós aí no Brasileirão da Libertadores. Principalmente o Fluminense, né, na sua grandeza aí. Depois de 2023, só ladeira abaixo. O Fluminense jogou domingo passado pelo Brasileirão contra o Internacional e perdeu por 2-0, num jogo muito ruim. E pelo Libertadores, né, contra o Independente Rivadavia, ficou no empate em 1-1. E amanhã, às 6 horas da tarde, vai jogar contra o Vitória pelo Brasileirão. Então, não é possível que o Fluminense não vá conseguir ganhar ao menos do Vitória, né? Perdendo para todo mundo, não é possível que o Fluminense não vá ganhar pelo menos do Vitória para tentar chegar no Flamengo aí, que está mais ou menos pertinho, empatado em pontos lá. E também, né, esse jogo terá a transmissão do Sport TV e do Premier. E na terça-feira tem o jogo de volta da Copa do Brasil contra o Operário do Paraná. Na verdade, agora na Copa do Brasil está até bem, pegando o time ainda da segunda, da terceira divisão. Acho que vai classificar bem. Já na próxima fase, acho que já vai ser pedreira, né? Todos contra todos. Dentro do sorteio aí, às vezes sai um Fla-Flu, um Fluminense e Vasco. Quem sabe fica bom, né? Já o Flamengo, né, jogou contra o Vasco domingo passado, no clássico. Muito ruim também pro Flamengo, né? Que tava ganhando de 2-0 e deixou o Vasco empatar no finalzinho do jogo, no último lance do jogo. O Flamengo bem desfalcado no meio-campo. E o Vasco, né, do Renato Gaúcho, que vem surpreendendo aí desde o início do campeonato, fazendo bons jogos e ganhando dos times lá do G4. Na última quinta-feira, na Colômbia, contra o Independente de Medellín, da Colômbia, teve um jogo que foi paralisado com 1 minuto, né? Começou o jogo e a confusão na arquibancada não deixou que o jogo fluísse. Assim, o jogo foi cancelado. E provavelmente não vai ter jogo novamente, né? Esse jogo provavelmente o Flamengo vai ganhar pro WO sem precisar jogar. Uma confusão dessa nos últimos anos aí, o Colo-Colo e Fortaleza, por exemplo, no ano passado, o Fortaleza ganhou os 3 pontos sem precisar jogar. Na verdade, o jogo dele já estava terminando, mas mesmo assim o Fortaleza ganhou os pontos. Já neste domingo, né, às 7h30 da noite, no caso amanhã, 7h30 da noite, vai jogar contra o Grêmio, né? O Grêmio e o Flamengo, que estão bem, com uma amizade muito grande aí nesse problema de dinheiro aí. O Flamengo molhou a mão do Grêmio aí num dinheiro bom aí e conseguiu um voto lá que tirou até o Palmeiras da liga. Então, esse jogo vai ser esperado, vamos ver o que vai acontecer. Esse jogo também tem transmissão da Premier. E na próxima quinta-feira vai jogar, não é, pela Copa do Brasil, no jogo de volta. O primeiro jogo foi um jogo bem abaixo, com o time todo reserva, no Maracanã. Agora vai ter que ir lá no Barradão e vencer o jogo lá. Então não vai ser fácil. O Vasco jogou contra o Flamengo, né, fez um bom jogo no segundo tempo, conseguiu arrancar o empate do time do Flamengo. E acabou se dando bem, com esse empate, com um gostinho de vitória. Na quarta-feira jogou contra o Dax italiano do Chile. É italiano e é do Chile, veja bem. E venceu por 2-1. Esse time do Renato Gaúcho está um time nojento de jogar. Não é qualquer um que está ganhando o Vasco, não. Esse jogo de terça-feira, de quarta-feira, com a expulsão de um time, do jogador do time do Audax, ficou mais fácil até a vitória. E assim favoreceu o Vasco liderar esse grupo aí da Sul-Americana. Nesse da manhã, no caso, domingo, né, às 8h30 da noite, enfrenta o Atlético Paranaense pelo Brasileirão. O jogo terá a transmissão do Premier. E na próxima quarta-feira enfrenta o Paysandu no jogo de volta da Copa do Brasil. Já venceu bem lá o jogo. Provavelmente vai passar com facilidade na Copa do Brasil também. O Botafogo jogou contra o Clube do Remo no sábado passado e perdeu. Olha bem, perder para o Remo é complicado. Nossa Senhora, o Botafogo está na nhaca, que Deus me livre. Na quarta-feira passada venceu o Racing, não sei como é que acontece. No Brasileirão tá mal e quando chega na Sul-Americana ganha fácil. Eu não consigo entender. E ganhar do Racing é difícil, o Flamengo sabe disso porque só vive perdendo para o Racing. E o placar de 2x1, assim como perdeu para o Remo também de 2x1. E domingo, 4 horas da tarde, amanhã, né, o jogo da Globo, que vai ser transmitido pela Globo, o Atlético Mineiro. Vai jogar contra o Atlético Mineiro, jogo difícil. Não é fácil, até porque no Brasileirão o Botafogo está sofrendo. Mas não mais que o Atlético Mineiro, que está bem perto da zona de rebaixamento. O jogo terá a transmissão da Globo e do Premier. E na próxima quinta-feira vai jogar contra a Chapecoense, em um jogo de volta da Copa do Brasil. Contra a Chapecoense também não vai ser grandes coisas, até porque um dia desse o Botafogo sapecou 4x0 na Chapecoense e não é complicado de ganhar esse jogo não. E na tabela do Brasileirão e da Libertadores ficou assim: o Flamengo permanece na vice-liderança atrás do Palmeiras no Brasileirão. Já na Libertadores espera o julgamento do caso do cancelamento do jogo em Medellín. Com a provável punição ao clube colombiano, o Flamengo deve ficar com os pontos do jogo, pois vencerá por W.O. de acordo com o regulamento. Sendo assim, permanece na liderança do grupo. Já o Fluminense permanece na terceira colocação do Brasileirão e na Libertadores está na lanterna do grupo com apenas 2 pontos. As chances de classificação do Fluminense é remotas, precisa de vários resultados sem ser os dele, além de ganhar os próximos 2 jogos, que é complicado. O Vasco está em 13º no Brasileirão e na Sul-Americana lidera seu grupo com 7 pontos. O Botafogo está na 10ª posição no Brasileirão e lidera seu grupo da Sul-Americana com 10 pontos. Os outros confrontos do Brasileirão nessa rodada são: o Curitiba enfrenta o Internacional, o Bahia enfrenta o Cruzeiro, o Remo enfrenta o Palmeiras, o Santos, né, que é o time do Natal, enfrenta o Bragantino, que vai ser complicado. O Bragantino é difícil vencer lá em Bragança Paulista, o Flamengo tomou só 3 lá, então vai ser complicado. O Mirassol pega Chapecoense no jogo feio da rodada e o Corinthians vai encarar o São Paulo nesse jogo do Brasileirão, que é o clássico paulista. Lembrando a todos, né, que teremos a convocação para a Copa do Mundo este mês e será no dia 18. O Brasil estreia na Copa dia 13 do mês que vem contra o Marrocos, né? A esperança no Brasil não é grandes coisas não, até porque não tem feito só vergonha na gente nos últimos anos. Mas a gente vai esperançoso, como todo brasileiro, de fazer pelo menos uma boa Copa e chegar lá nas quartas, na semifinal de novo. Não tomando 7x1 já é grandes coisas. E também temos, né, uma boa notícia do futebol capixaba. A gente quase não dá notícia no futebol capixaba, que é meio perdido, né? Mas tem uma boa notícia: o Rio Branco, que é sem dúvida nenhuma o maior time do Espírito Santo, venceu o Gama de Brasília e vai jogar a final da Copa Verde. É um campeonato nacional, né? Se o Rio Branco vencer, vai ser uma grande coisa, vai ser festa no estado do Espírito Santo. O adversário da final sai no confronto entre Anápolis e Vila Nova. O feito do Rio Branco ganhou manchete no Brasil todo, pois o Gama era o único time do Brasil invicto no futebol brasileiro, né? Até esse ano de 2026 o Gama não tinha perdido para ninguém, mas perdeu para o Rio Branco do Espírito Santo. Para você ver como que é as coisas. A gente está na esperança daí de ver a nossa seleção jogando bola. E aqui no Espírito Santo a gente tem, né, esse Rio Branco que está. Além também tem o Rio Branco de Venda Nova, que tem feito também bons campeonatos no estado do Espírito Santo. A gente tem a esperança de ver um time desse jogar, do estado, jogar pelo menos aí a terceira, segunda divisão. E o sonho de ver, né, o Rio Branco, por exemplo, jogando a Série A do Brasileirão, quem sabe um dia, né? Vai ser uma coisa maravilhosa. E nós estamos aqui no Espírito Santo, às vezes pensando que nós nunca tivemos futebol, né? Na verdade, o Muniz Freire já foi campeão estadual. E eu não estava vivo nessa época para lembrar, acho que foi em 91, né? Entendeu? O Natal aqui estava presente no tempo. O Zé Gatinha, Esse que era o rei. Jogou contra o Internacional, olha bem. Nós jogamos contra o Internacional e o Zé Gatinho fez o gol. Então, se eu tivesse lá, eu ia comemorar muito, porque seria muito legal ver um time da nossa região pertinho da gente que jogamos contra um time nacional. Isso é uma coisa maravilhosa.
3: Ô, Saulinho, pegando aqui o gancho aqui da sua fala sobre o futebol aí. Rio Branco, nós sabemos que você explicou aí sobre o Rio Branco de Venda Nova. Esse Rio Branco é de onde?
2: Vitória.
3: Que Vitória nós temos o Rio Branco, tem o Ferroviário, né?
2: Tem o Vitória. Tem mesmo, o próprio Vitória, tem o 12 também, Futebol Clube, que são times, tem Esportiva também, Desportiva, tem o Estrela de Cachoeiro, que também já foi um grande time no estado. Temos vários times aqui, tem Castelo também, que agora eu esqueci o nome do time de Castelo, mas também tem time grande no estado. A gente. O futebol capixaba não é muito bem visto, apesar de estar ali dentro do cenário do Sudeste, né? Fica ali entre Bahia, Rio de Janeiro, Minas Gerais, onde o futebol é bastante evoluído, e aqui no nosso estado o futebol não evoluiu muito. Portanto, a maioria dos torcedores aqui são Vasco, Flamengo, Fluminense e Botafogo. A gente tem um Natal, um Santos aí perdido aqui.
3: Tem um sofredor, né?
2: Isso é tudo culpa do Pelé.
3: Pior que é. Concordo com você.
2: O Pelé é culpado disso, depois o Robinho trouxe mais um pouquinho, agora o Neymar fechou o resto aí pra poder ajudar o povo.
3: Você tocou no assunto aí do Robinho, cara. O que você me fala dessa novela de Neymar com o filho de Robinho?
2: Cara, eu acho o seguinte, tudo que gera likes na internet, né? Vale muito. Essas pessoas, como o Neymar, como o Robinho Júnior, por exemplo, são as pessoas que dependem desse like para poder ganhar dinheiro. Nós vivemos do nosso trabalho aqui, o nosso suor, e eles lá vivem do deles. É dessa forma que eles ganham dinheiro. É lógico que se você tomar um tapa, a gente não fica satisfeito, né? Mas se você estiver ganhando milhões, milhões, milhões, acho que tomar um tapa não é tão ruim, não. O Whindersson Nunes tomou uns 300 socos do Popó por causa do dinheiro, por que que nós não vamos? Entendeu? Mas isso é mais para chamar a atenção. O Midi já resolveu tudo entre eles lá. O Neymar tava até comendo marmita ali, junto com nós lá, parecendo pobre. Comendo a marmita de arroz, feijão e linguiça, eu achei aquilo incrível. Até acho que não é só pobre que come marmita, não. E vendo, né, esse futebol, você falou um pouquinho do Neymar, a gente tá na expectativa da convocação do Ancelotti já no dia 18, sobre essa convocação do Neymar. É triste saber que um cara como o Neymar não joga uma Copa como essa, né? Não jogarão a Copa como essa se ele não for convocado. Mas se for também vai mudar muito pouco. Porque um jogador sozinho não faz nada, nem na época do Pelé, que ele era o Pelé e não conseguiu fazer nada sozinho. Se você for botar o time que jogou com o Pelé, era um excelente time. Então quando você tem uma engrenagem boa, como é o Pelé, se você tem várias outras engrenagens que ajudam, se torna uma história grandiosa, chega a ganhar 3 Copas do Mundo. O Romário tinha o Bebeto, entre outros jogadores que jogava junto, na época do Ronaldo 2002. Você tinha o Ronaldinho, você tinha Cacau, você tinha Rivaldo, você tinha um monte de jogador junto com o Ronaldo ali para ganhar essa Copa. Se nós formos pensar no que nós temos hoje, além do Neymar aí, o Vinícius Júnior, Rafinha, é tudo jogador que para mim é de mediano para baixo. Na verdade não tem grandes jogadores no cenário mundial. Tanto do Brasil, mas nas outras seleções também. Se você tirar a França, que tem um ou dois jogadores que são bons, a Inglaterra tem um ou dois também que são bons, a Espanha tem um ou dois que são bons, craques de verdade aí que chamam a atenção. Se você tirar o Mbappé e o resto aí, não sobra nada.
3: E resumindo, pelo que eu entendi, é o elenco, né?
2: É o elenco que faz a diferença. Quando você vê, por exemplo, no nosso país hoje, você vê Palmeiras e Flamengo ganhar praticamente tudo todo ano, é porque o elenco é bom. Se o elenco for mediano, já não consegue. Elenco mediano vai te dar um título aqui, outro ali. Se você consegue um técnico bom que vai trazer uma liga para o time, aí você consegue ganhar um campeonato aqui, outro ali. Como foi o ano passado, por exemplo, o Corinthians fez uma final Corinthians e Vasco. Se você for parar para pensar, o Vasco jogar uma final de Copa do Brasil, uma coisa difícil pensar nisso, porque o Vasco vem sofrendo nos últimos 20 anos bastante. O Corinthians já vem de 10 anos aí, desde 2017, sem ganhar um título importante. Já ia fazer 10 anos, então você consegue ganhar um título aqui, outro ali, o Botafogo, você pega o Atlético Mineiro. Mas tanto o Atlético Mineiro quanto o Botafogo já caiu, já não consegue mais ganhar. O Fluminense, que foi campeão em 2023, não consegue mais ganhar. Você pega esses times todinhos, eles não conseguem ganhar mais, porque falta elenco. Mas o Palmeiras e o Flamengo continuam lá. Joga final, ganha título, vai para Mundial, vai para final, joga contra o PSG, joga contra o Chelsea, joga contra time grande. É, Bayern de Munique, você vê sempre esses times jogando contra time grande. Por quê? Porque tá sempre lá brigando. É, agora você precisa de dinheiro para gastar. E coisa que esses povos, a maioria dos times brasileiros não tem dinheiro para gastar. E com esse fair play financeiro que a CBF está implementando no Brasil hoje, a tendência é que os times que já estão bem ficarem melhor e os times que estão mal ficarem pior, até conseguir se estabelecer, né, um equilíbrio financeiro em que o clube consegue comprar e pagar. A própria Conmebol já está tentando de tudo para ver se diminui isso, porque o Corinthians, por exemplo, está tomando um transfer ban atrás do outro, assim como o Botafogo também, e consegue estar lá disputando título com o time que ele comprou o jogador e não pagou. E o time está lá desfalcado, sem o dinheiro, e está sofrendo para poder se manter no campeonato. Isso aconteceu, por exemplo, com o Cuiabá no ano 2023, 2024, que perdeu o jogador para o Corinthians e está recebendo até hoje. E já está na segunda divisão e sofrendo para se manter, precisando do dinheiro e pagando em dia. E o Corinthians não paga em dia, não consegue manter os seus contratos em dia. E tentando contratar jogador de fora e pagando aí 6, 7 milhões de reais para um jogador holandês que, sinceramente, entrega bem menos para o futebol brasileiro do que deveria.
3: Você falando aí sobre inadimplência, mostra que não é só aqui entre nós pequenos que tem, né?

0: Não tem no Brasil, no futebol brasileiro, um jogador que entrega mais do que o próprio Neymar. Talvez não esteja entregando neste momento. Fisicamente, o Neymar caiu muito. É, não só desse ano, mas dos últimos 5, 6 anos aí, o Neymar vem decaindo ano a ano. É, mas não tem no Brasil um jogador mais importante do que ele. É lógico que ele não vai ganhar a Copa. Ele não vai ganhar a Copa. Mas estar no elenco seria uma coisa muito boa e importante. Você ter um jogador do cacife do Neymar que com a bola no pé não tem outro jogador brasileiro que é capaz de produzir mais do que ele, estar na Copa é muito importante. Agora, 100% do Neymar não existe mais. E nunca mais vai existir. Essa é a realidade. O 100% do Neymar ficou em 2015, quando ganhou a Champions League, quando saiu do Barcelona para jogar no PSG. Ali estava o 100% do Neymar, que de lá para cá foi só decaindo. Hoje a gente tem 30, 40% do Neymar hoje jogando futebol no Brasil. Se você pegar o Neymar como está e colocar no Flamengo, ele vai jogar muito. Porque o Flamengo vai conseguir entregar para ele o que ele precisa para jogar. Agora, no Santos ele não vai conseguir. Porque o Santos não tem nada para entregar para ele. Se ele quiser algo, ele que tem que entregar para o Santos. É lógico que o salário dele é astronômico, é o maior salário do Brasil, porque ele é o maior jogador do Brasil, mas está num time que não tem condições de manter ele e nem de oferecer para ele as condições dele poder jogar o futebol no nível que seja aceitável. Por que ele não joga no Flamengo hoje? Porque o Flamengo não vai jogar dinheiro nele, porque seria muito dinheiro num jogador que não vai apresentar grandes coisas para ele suficientemente para ser campeão. E o Flamengo, como o Palmeiras, joga para ser campeão. Entendeu? Assim como o Santos, é a casa do Neymar, veio para recuperar, para jogar a Copa. Se o Neymar não jogar a Copa, vindo para o Santos, é uma perca de tempo, uma perca de dinheiro que o Santos fez. Porque futebol e gol, o Neymar entregou muito pouco para o Santos. A esperança realmente na seleção, porque ninguém fez mais gols do que ele na seleção. Então você tem uma ideia da grandiosidade que é o Neymar na seleção hoje.
1: Obrigado, Renato.
2: Realmente o futebol brasileiro, né, tem, vamos dizer assim, tá bem em decadência aí dos times também, não sei o que. O futebol brasileiro antigamente já era melhor, né? Já teve uma época de ouro.
0: Acabou
2: o tempo, hoje é só, tem muita coisa superficial, ninguém quer jogar mais por raça, né? Quer jogar mais é por reconhecimento.
0: Tudo dinheiro que movimenta, né? Salário hoje em dia, qualquer time pequeno da segunda divisão hoje está pagando 150, 200 mil de salário. Eu não tô falando de time da segunda divisão. Então, assim, 200 mil aí, eu nem conheço esse dinheiro, não. Imagina, um cara que joga a segunda divisão do Brasil. Você tem time, tem jogador do Corinthians recebendo 7 milhões por mês. O Neymar mesmo no Santos. O Santos já está devendo 80 milhões do Neymar porque não consegue nem pagar. Não é nem só salário. A imagem do Neymar vale muito. Não é salário só. Né? O salário até que se você for botar na ponta da caneta vai perder pouco pro Memphis, por exemplo. Mas o Memphis ele entrega mais do que o Neymar hoje no Corinthians do que o Neymar entrega no Santos. Mas o salário é um absurdo. O dinheiro que... A imagem do Neymar hoje vale muito, você tá doido.
2: Exatamente. Ele também fez por onde ter essa imagem. Ele já foi esperto, já foi construindo, né? Essa imagem dele durante os anos aí. Hoje ele tá colhendo aí.
0: Na seleção, né, rapaz?
2: Na seleção.
0: Eu acho que hoje na seleção a nossa esperança seja mais o Endrick e o Estevão do que o Neymar e entre outros. Vinícius Júnior, Neymar e Rafinha seria um trio de meio campo ali, né? Seria o Rafinha, mas o Neymar, o Vinícius Júnior na ponta ali. Mas a realidade é que se você tirar o Endrick, por exemplo, do time, eu acho que é mais difícil achar um centroavante do cacife do Endrick, do tamanho que o Endrick tem hoje, depois que saiu do Palmeiras, né? Eu, para mim, hoje seria o camisa 9 da seleção. O Neymar hoje, no meu entendimento, seria banco na seleção, mas ele deveria estar na seleção. O Vinícius Júnior tem que ser titular, o Rafinha tem que ser titular, o Estevão tem que ser titular porque entrega. Você tem muito jogador que tem mais a entregar na seleção do que o Neymar hoje, mas a presença dele na convocação ela seria certa, porque você tem que levar, por exemplo, o

0: O Ancelotti deixou claro que o Danilo do Flamengo e o Alexandre do Flamengo, que são dois jogadores veteranos que entregam pouco no Flamengo, são peça-chave da seleção. Quem dirá um cara igual o Neymar, se você for botar realmente na ponta da caneta, o que o cara tem para entregar é mais do que o Danilo e o Alexandre, por exemplo.
1: Exatamente. Muito obrigado, Saulinho, aí pela sua informação. Foi um bate-papo aí muito interessante aí. E aí nos colocamos aí, né, nas atualizações, né, dos times de futebol, né. Particularmente, tudo isso que o Saulinho disse aqui, pra mim ele falou inglês, porque de futebol eu não entendo muito. Mas foi uma boa conversa, teve bastante explicação aí, né, e expôs, né, como tá a realidade aí, dos times brasileiros aí.
0: Quem quiser também falar do time dele aí,
1: só mandar uma mensagem aí.
0: Fala sobre o Corinthians, nós fala sobre o São Paulo.
1: Dá o seu parecer aí, né?
0: Sobre o Vasco, nós gostamos de falar, nós fala também.
1: Muito dificultoso ultimamente.
0: Mas eu gosto de futebol, a vida toda eu gostei de futebol, porque tudo que movimenta a paixão, né, é uma coisa legal pra cara.
1: Com certeza.
0: Se você vê um time, uma seleção, um país pentacampeão, porque ama muito futebol. E aí a torcida cobra é só mesmo esse desempenho que sempre houve na história do futebol brasileiro.
2: E um futebol jogado, né? Com raça e garra, como nós tínhamos nas seleções antigas, né?
0: Sim.
2: Era bom demais aqui. Se a gente viu uma seleção como tinha, não me recordo aqui, um ano, mas Branco, Bebeto...
0: 94.
2: Aquilo era, 94, não foi? Aquilo era uma graça, era uma felicidade você ver uma seleção jogar com o Mário, né? Você sabia que a bola ali, eu ainda estava comentando essa semana em relação à seleção da Argentina, uma pessoa que, um jogador que fazia diferença, que era o Maradona, ele passava praticamente 90 minutos dentro de campo, quase desaparecido, mas quando ele aparecia, ele desestabilizava o jogo todinho. Fazia acontecer ali sem ter jeito de voltar.
0: Coisa que no Brasil não tem há muitos anos. Acho que o Neymar seja a peça desequilibrante, né, do futebol brasileiro nos últimos anos, mas a verdade é que você vê a Argentina jogar duas final de Copa do Mundo depois do 7-1 que o Brasil tomou. Eu acho que o divisor de águas da seleção brasileira ou do futebol brasileiro foi o 7-1, que mostra a realidade do futebol brasileiro hoje. Os moleques saem daqui com 18 anos, vou falar mais no quê? Não podem sair daqui com menos de 18 anos. Mas quando já sai com 18 anos ganhando seus 800, 1 milhão e meio de reais por mês, já lá fora, para começar, cara. Os caras nem jogam, sai daqui lá para jogar o sub-20 ganhando 1 milhão de reais por mês. Entendeu? Nós vamos trabalhar a vida toda, não vamos ver 1 milhão de reais. Mas só que os olhos que assistem o futebol, assistem a TV, é quem paga esse salário. Entendeu? Então os caras tinham que botar esse salário na ponta da chuteira para jogar. E na verdade é o contrário. É nós que paga, nós paga TV, nós paga TV para assinatura, nós acompanha, perde hora assistindo futebol. Para poder chegar lá e ver os caras fazer manha, cair no chão, rolar, com o intuito de induzir o árbitro a errar. É só isso que a gente vê no futebol brasileiro. É confusão, é briga e futebol sul-americano por um todo. A gente vê ultimamente aí jogos sendo cancelados antes de começar, o pau mal começou e já está cancelando o jogo, porque o pau está quebrando, entendeu? É muita coisa errada que tem no futebol sul-americano. A gente vê, quando a gente vê a Argentina ser campeão, como foi em 2022, a gente tem que ficar feliz de saber que ainda tem, ao menos perto de nós aqui, condições de brigar pelo título. Então, acho assim, se na Argentina, daquele tamanho, tem condições de brigar, nós temos também. A diferença está na força de vontade mesmo, que a gente precisa colocar no nosso jogador e torcer pro italiano lá conseguir fazer, dar liga esse time, para a gente ser campeão.
1: É isso aí, exatamente. Acho que essa é a palavra, né? Ter força de vontade. Isso é o que falta, né? Talvez no Brasil inteiro, né? Não é só no âmbito do futebol, né? Mas em outros âmbitos também, precisa muito, né, de força de vontade aí. Então é isso aí, nós tivemos agora a participação do Saulinho. E só mais uma última coisa, Saulinho, como é que tá o preço do café? Tá caindo?
0: Tá bom, seu café tá maravilhoso demais, cara, né? Não podemos reclamar do café não,
1: então,
0: porque
1: tá show de bola.
0: O café pra nós aqui é a solução. Eu lembro de um patrão antigo do meu pai que falava que café que rasga letra, porque é ele quem paga a dívida, né? É lógico que a gente sabe que os ouvintes aí tem muitos que trabalham com tomate, plantio, outros trabalham com eucalipto, outros trabalham de empregado. Mas a gente também sabe, né, essa benfeitoria que o café traz, principalmente para o nosso município, que é baseado, né, vive desse café. Né, do preço do café, o café bebida dura, fechou a semana em R$1.600. Né? É um preço razoável a gente trabalhar com esse preço aí. Mas é um café bebida, então na nossa região a gente tem tentado caprichar um pouquinho mais. É, o sul do estado que tem essa dificuldade de fazer café especial, um café bebida, pelo ambiente úmido que tem nessa região nossa, né? Então é mais difícil fazer um café bebida, mas eu tenho visto o capricho do produtor, tem surtido efeito no mercado. O Bebida Rio, que seria o café mais simples, fechou a R$1.098. Ainda está acima de R$1.000. Eu não acredito que vai permanecer acima de R$1.000, não, principalmente dentro da safra agora. Mas é, acredito que para o final do ano ele volta nesse patamar de preço aí. E o Cunilon está R$856. O Cunilon já tem um outro mercado, diferente desse mercado que nós estamos acostumados aqui com café arado. O Cunilon tem muitas coisas que são relativas, né, para que ele possa permanecer no preço ou não. Tanto pode subir como pode descer, isso vai depender da produção, o que se tem de oferta e demanda no mercado. É lógico que, se você pensar que ainda não começou a safra, por isso que eu estou dizendo sobre o café Cunilon. Nós estamos no início da safra do Arábica, mas o Cunilon nem começou, principalmente na nossa região, que é mais frio. Quando chegar, está lá no meio da safra, eu acredito que o café vai dar uma quedinha um pouco melhor aí. Então, assim, aquele que fizer as suas primeiras colheitas aí para permanecer as contas e rasgar a letra, a gente vai pegar um preço melhor no início da safra. Depois, a tendência é baixar um pouquinho, que é uma coisa do mercado. Os preços do café arábica e o robusto encerram em abril em queda no mercado interno e externo também. Não é só aqui dentro. O mercado lá fora também está baixo. Porque sabe dessa expectativa de acréscimo na produção. Sempre o ano par. É o ano que mais dá café, somente o arábica. Então, o ano ímpar vai dar menos, o ano par vai dar mais. É só pela maneira que vem desde o início da produção. Agora, sobre tendência de mercado, a tendência é baixar pela oferta e demanda, mas também a tendência de preço do bebida, por exemplo, um café especial, um café mais bem trabalhado e que agrega valor nele. A tendência é manter esse preço elevado. Por quê? Porque ele vai incentivar o produtor a produzir café de qualidade. Porque o mercado europeu, o mercado asiático e todos esses mercados dos Estados Unidos, por exemplo, o mercado norte-americano, eles gostam de café especial, um café mais bem trabalhado. Esse café Rio ou café Cunilon, que são um café de um patamar um pouco mais abaixo, eles são um café que tem um mercado mais inferior. É lógico que eles têm mercado, principalmente interno. O externo já é mais difícil. É difícil ver uma empresa que importa café Rio. Seria importado para fazer outro tipo de produto sem ser o consumo direto do produtor, do consumidor. O produto consumido direto é o café bebido. Influenciados pelas expectativas de aumento da oferta global no ciclo 26-27, a perspectiva de uma boa safra brasileira pressionou as cotações ao longo do mês, conforme a análise do Centro de Estudos de Avançados em Economia Aplicada, que é o CPE. Apesar da retração, né, a CPE destaca que o movimento de baixa, né, foi parcialmente limitado pelo reduzido volume de estoque certificados na Bolsa de Nova York. Ou seja, a produção, a expectativa é que produza muito café. Mas em estoque está baixo. O café das safras anteriores, 24, 25, 25 e 26, são as safras baixas, então não tem café estocado. É lógico que a demanda que tem já no mundo pelo café, mais essa safra que está por vir em quantidade maciça, a expectativa é que o preço baixe sim durante a safra, até para que a pessoa ela segure o café. O mercado trabalha dessa forma, você segura o seu café para ir liberando devagar no mercado. Porque se você soltar em massa o café no mercado, o café hoje está 1.600, sobe hoje para 2.500 aí, O pessoal vai socar o café no mercado, aí vai tudo empilhar lá no estoque. Então o que acontece? Vai liberando o café devagar e o preço permanece. Entendeu? A gente não sabe a expectativa para 27, 28. Então o preço permanece mais ou menos nessa faixa e acredito eu, de acordo com os estudos, não vai baixar tanto. Mas também tem uma expectativa de baixa para 29, 30. Pela quantidade absurda de café que está sendo plantado, não só na nossa região, mas no Brasil por um todo. E muita gente arrendando terra no nosso lugar, mas é absurdo de terra aí para plantar café. Entendeu? Essa oferta maior de café no mercado, naturalmente vai fazer com que o café baixe de preço. Além disso, né, as tensões geopolíticas do Oriente Médio seguem provocando incerteza sobre o fluxo comercial entre os países, produtos e consumidores de café. Olha bem, essas guerras que existem, primeiro a guerra da Rússia, que atrapalhou a gente com a questão dos insumos, principalmente adubo, e também agora essa guerra no Oriente Médio, que atrapalha o fluxo, né, que o mercado, que essa logística depende dos navios, esses navios que levam e traz o produto, não só o café, leva o café e traz os insumos, que o nosso insumo basicamente é todo importado, Estados Unidos e Rússia e também do Oriente Médio, Israel. Então nós precisamos entender essa lógica de produção. E muitas das vezes nós olhamos para o mercado como se fosse apenas um mercado interno. Mas na verdade o mercado verdadeiramente ele é externo. É o preço de Nova York, é o preço na Europa, é o preço lá na Ásia, que é assim que a gente trabalha. O povo deveria olhar um pouco mais além do serviço que ele oferece. Como eu disse, eu conheço muitas pessoas da nossa região, até lá no Tombos também tem os meninos de lá, que trabalham com café especial, trabalham com café de qualidade. Por quê? Porque o produto que nós temos para oferecer deve ser o melhor possível dentro do mercado. E aí sim a gente tem valor. Entendeu? Só vai dar valor quando a gente tiver um produto que tem valor. Cada vez que você trabalha mais o café, um café especial, um café cereja, aí um café gourmet, quer dizer, você vai agregando valor ao seu produto que você tem para oferecer no mercado.
1: Exatamente, isso também vale também muita importância, né, do valor também do produtor. E nós passamos o ano inteiro fazendo os cuidados, né, os manejos certos com a lavoura, e na hora da colheita a gente talvez não tenha esse cuidado também na hora do pós-colheita, né, de você saber lidar, né, com aquele produto que você passou o ano inteiro cuidando. Para agregar valor naquilo ali, porque é aquilo ali que gera o seu sustento. Então, se nós não tivermos esse cuidado a mais, né, para a gente poder ter um ganho a mais, para muitas das vezes ter esse retorno, né, para poder compensar o trabalho, né, que nós tivemos, né, muitas das vezes nós não temos, né, esse cuidado aí. Mas é muito importante, né, ter esse cuidado aí, e talvez, pela minha visão, nos últimos tempos aí nós temos visto mais e mais produtores tendo esse cuidado a mais, né, e vendo que aquilo realmente, né, tem essa... Vale a pena você ter um cuidado a mais, né, de você não deixar o café esquentado no saco, né, que a gente fala, né, de você não ter essa fermentação, né, por um longo período, né, que você deixa lá dentro do saco na lavoura, né. Se você pega um café no mesmo dia e traz para o terreiro e espalha, com certeza você vai estar agregando, né, um valor a mais no seu café, e com certeza lá, na hora de você fazer a venda, você vai ser recompensado, né, por esse trabalho a mais.
0: No nosso, né, região, né, Wilson, a gente tem que entender essa diferença de mercado. Como eu disse sobre a questão do produtor, ele tem que observar o mercado como é. Na nossa região, a mão de obra ela é muito cara para nós. Então a produção se torna cara. Então tem muita coisa no mercado, mercado consumidor. O que é o mercado consumidor? Você tem um mercado interno, você tem um mercado externo, como eu disse, tem um mercado europeu, tem um mercado asiático, tem um mercado norte-americano, cada um tem a sua especificidade de produto, né? Alguns produtos, por exemplo, a Europa, ela gosta do produto de qualidade, porém ela dá muita ênfase à questão ambiental. Então, se você é um pequeno produtor, um pequeno médio produtor, você consegue trabalhar essa questão ambiental, você já agrega valor no seu produto, para esse mercado específico. Entendeu? Por que eu falo? Porque em São Paulo, no Paraná, ou algumas regiões de Minas Gerais, por exemplo, a produção de café ela é toda mecanizada. Para quê? Para que se produza em grande escala. Porque o mercado ele necessita do produto. Entendeu? Mas o que acontece? nós precisamos olhar para o mercado para nós. O que, que o mercado exige de nós, que somos pequeno produtor? Porque o grande produtor, o que acontece? Ele é tudo mecanizado. Você tem milho mecanizado, soja, você tem café, você tem boi, você tem tudo isso para produzir em grande escala, porque a demanda é alta. Agora, o mercado em si, ele exige qualidade. Por exemplo, o mercado de carnes, por exemplo, asiático, ele é totalmente exigente. Por que que o pessoal do Paraná, o pessoal do Santa Catarina, eles produzem tanto o frango quanto o porco de maneira diferente do que produz as outras granjas para servir o Brasil ou servir os Estados Unidos, por exemplo? Porque o mercado asiático, ele exige um monte de coisa, o respeito ao animal, a maneira de tratar, a maneira do convívio ali dos animais, a qualidade de vida dos animais até chegar ao dia do abate. Isso tudo é exigido no mercado asiático. Os caras fazem por quê? Porque eles pagam com moeda valorizada. Às vezes nós achamos, não, mas eu vou agregar o valor para quê? Por que que eles vão comprar mais caro? Pô, porque o euro está 7 por 1, 6 por 1. 6 reais um euro. Então, se um quilo de café para nós vale 20, para eles, eles vêm com 10 euros, metade do que nosso dinheiro vale, e vai pagar 60 conto num quilo de café. E nós vendendo ele a 20. Mas o que acontece? Esse valor que dá entre 20 e 60 é o trabalho que você tem para produzir o seu café, com questão ambiental, com questão de qualidade de café. Por exemplo, o Emerson falou sobre não deixar o café fermentar. Tem pessoas que trabalham com café fermentado, mas é uma forma de trabalhar. Não é deixar fermentar dentro do saco. Você tem o local que fermenta, você tem o tempo de fermentação, você tem o produto que você coloca na água para fermentar diferente. Tudo isso você vai agregando valor ao produto. Entendeu? Você tem seca na estufa, não pode secar no terreiro de chão, você seca no terreiro suspenso. Na hora de pilar o café, você tem que saber pilar, separar o café, tudo isso é diferente. Você tem hoje um separador de café, você põe um café na roça, você vai botar ele na água e vai separar o café bom do café ruim. Tudo isso é agregar valor, mas depende de investimento, tanto em serviço quanto de infraestrutura que você tem na sua fazenda para você trabalhar. Eu conheço pessoas que têm pouca lavoura, mas fazem muito dinheiro. 3, 4, 5 mil reais numa saca de café. E nós vendendo café de 1.000, 1.100, 1.050, 1.000 reais. Por quê? Porque se eu não trabalho o café, o mercado tem demanda para o meu café. Posso ter escolha para vender. Tem mercado para ele, mas tem preço também. Se o meu custo é alto e o meu produto é barato, a conta não vai fechar. Por isso que café muitas vezes não dá dinheiro.
1: Então é muito importante nós termos essa consciência de saber trabalhar. Hoje em dia nós precisamos saber trabalhar porque as demandas são muito grandes, né? A facilidade aumentou demais, então nós podemos escolher, né, qual o caminho, né, que ele é mais viável, né, para a gente ter aí, né, esse sucesso aí na cafeicultura. É muito importante, Salim, muito obrigado aí pela sua conversa aí. Então, esse foi o momento, né, nós temos aí o conhecimento aí, né, sobre a área rural, né, sobre a área também dos esportes. Vamos, né, continuar agora com a nossa programação. Nós já vamos agora começar a preparar o nosso sorteio, Natal. Né, preparar o nosso sorteio. E já adianta aí, agradecendo ao Zeni, né? Ao Zeni Barroso, né? Barroso. Ao Zeni Barroso aí, que fez aqui de Piaçu, né? Que fez a doação, né, do cuidado, né, do trabalho de manicure, né, pedicure aí. Fez a doação, né, para todas as mães. Então, é avisar que nosso sorteio, né, ainda está de pé. E avisar também que a loja Vira Mimos, né, está aí com um sorteio lá da loja lá, né? O Rosinério pediu uma música que nós vamos tocar agora na programação e logo após a gente vai ver a historinha do Santo do Dia. A gente tá esquecendo aqui. Depois nós vamos fazer o nosso sorteio aí. Então entre lá no perfil da loja Vira Mimos, lá no Instagram. Lá vai ter tudo lá explicadinho, né, como é que você vai poder fazer para estar participando de um sorteio, né, de uma cesta lá de produtos lá, ok?

0: isso aí, queridos ouvintes. Acabamos de ouvir a música aqui do Ramon e do Rafael. É a música lá do Padre Jonas Habib. E dedicamos essa música aí a Rosinelli aí, que pediu a música aí. Agora nós vamos ouvir aqui o áudio aqui do Reginaldo, do Evangelho do Dia. E logo após nós já iremos fazer o nosso sorteio, né, pra gente estar podendo fazer aí, né, um encerramento aí do nosso programa. Depois também vou ver se eu acho aqui uma mensagenzinha aqui pra todas as mães aí que estão ligadinhas conosco aí.
1: Prezados ouvintes do programa Vozes da Fé, vamos ouvir hoje a história de mais um santo da nossa igreja, um santo recente, né, do último século, o beato Estevão Grelevski, mártir e apóstolo fervoroso dos nossos dias. Estevão Grelevski nasceu na comuna de Dziwicose, centro-sul da Polônia, em 1899. Tornou-se sacerdote no ano de 1921 e, em 1924, obteve doutorado em Direito Canônico na Universidade de Estrasburgo, França. Na França, o jovem padre cuidava das paróquias em que os imigrantes poloneses estavam inseridos. Ao regressar para sua terra natal, isto é, na Polônia, Padre Estevão obteve grande influência intelectual, sobretudo pelos meios de comunicação que sua época dispunha. Foi assim que se tornou secretário-geral da Ação Católica Operária de Radom. Colaborou com os Correios de Varsóvia, com a voz do povo e com os jornais católicos. Com grande ardor, o padre Estevão defendeu a fé católica, escrevendo diversas obras, principalmente contra o protestantismo e as seitas presentes na Polônia. O padre polaco enfrentou o início das dores provocadas pela Segunda Guerra Mundial na Europa. No ano de 1941, foi preso, juntamente com o seu irmão de sangue, o abade Casimiro Grelevski. Padre Estevão sofreu os tormentos no campo de concentração de Dachau, na Alemanha, e acabou morrendo de fome. Padre Estevão Grelevski foi beatificado em 1999 pelo pontífice romano João Paulo II. Seu irmão, o abade Casimiro Grelevski, também foi beatificado no mesmo dia, juntamente com outros mártires vítimas da Segunda Guerra Mundial. Oração ao beato Estevão Grelevski. Amado Jesus, vós que derramaste sobre a vida do beato Estevão Grelevski graças incontáveis, dai-me a graça de ser fiel a ti, servindo-te e amando-te de todo o coração, amparado por teu auxílio e tua misericórdia. Amém. Beato Estevão Grelevski, rogai por

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2: É isso aí, queridos ouvintes, né? Acabamos de ouvir a voz do nosso querido Diaco Nitinal, da historinha do samba do dia, né? Que nós possamos, né, nos tornar aí mais parecidos, né, com os santos da igreja. Bem, agora vamos, né, fazer o nosso sorteio aqui. Vamos ver quem que vai ser a grande felizada aí, né, que vai estar levando, né, o prêmio aí, né, aos cuidados aí da manicure e pedicure, né, da... que fez aí, como é que chama o nome dela mesmo? Alzeni. É, vamos ver agora quem que vai ser o grande sorteado aqui. Nós temos agora aqui uma tecnologia aqui nova, um aplicativo aqui para fazer o sorteio dos números. Nós tivemos hoje 11 participantes, né? E nós vamos ver quem que vai ser aí o grande felizardo aí. Vamos lá. Sorteou número 8. Quem que é o número 8 aí?
3: Rosinéria.
2: Aê, Rosinéria! Saiu aqui, foi a grande sortuda aí que levou aí, né, o prêmio pra casa aí. Depois você consegue ver com ela, né? Consegue?
3: Sim.
2: Aí depois o nosso querido Natal vai resolver essa questão da entrega do prêmio. Alô, Rosinéria, parabéns, viu?

Nós já vamos, né, encerrar nossa programação aqui. Um abraço fraterno a todos aí. E que as bênçãos de Deus, né, possam, né, estar sobre nós aí. E que também, pela intercessão de Maria, nossa mãe, que nos intercede a Jesus por nós lá no céu, para que ela também possa estar intercedendo, né, por todas as mães, né, deste mundo, nem especialmente as nossas mães aqui. Então, queridos, aí fiquem todos com Deus. Né, e falando novamente a frase que São Paulo diz sempre no finalzinho das suas cartas aí: que a paz de Jesus Cristo estejam com todos vocês. Fiquem todos com Deus e até o próximo programa Vozes da Fé. Muito obrigado!

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1: Hora certa. 12 horas e 17 minutos.

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2: Hora certa.
3: 13:22.
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1: Henrique Juliano e Marília Bernard! Do pelo, né?
2: Vocês cantam bonito, Sandy Júnior, hein?

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6: Hora certa. 14:06.
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0: 14:50.
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7: Horas e 35 minutos.
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1: Hora certa. 15h47.
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4: Hora certa. 16 horas e 6 minutos.

0: 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Hora
1: certa. 16 horas e 18 minutos.
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0: Nosso abraço, Leo!
1: Obrigado!
2: Leo!

0: Obrigado, meu velho. Obrigado, meu mano. Ô, oh, rapaz.
1: Uma salva de palmas pro Luan Santana aí, galera! Que energia é essa?
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9: Hora certa. 16:34.
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0: 17:05.
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3: Simone Mendes da minha mistura.

0: Obrigado!
1: Quem gostou, uma salva de palmas pra Simone Mendes. Meu amor, muito obrigado por participar da minha mistura.
2: Alô, meu compadre Natanzinho. Olha, parece que eu tô no faroeste, olha.

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2: Hora certa. 17:19.
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3: LP Tubarão.

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0: 17:49.
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3: Joga no bilhete!

0: de raiz.
1: Denis!
0: Que
1: mistura, irmão!
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6: Hora certa. 18 horas e 6 minutos.
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0: 18:22.
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0: você vai precisar, viu? Muito obrigado, cara. Que honra.
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1: Hora certa. 18:39.
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1: Hora certa. 19:16.
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0: Chama no pizza.
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3: Hora certa. 19:29.
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0: Valeu, Fernando!
1: Obrigado, linda.
0: Beijo. São ótimos.
1: Valeu.
0: Eu amei, lindos.
1: Valeu, Gil. Linda.
0: Obrigada a vocês.
2: Conquistando você com

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1: Hora certa. 19:58.
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0: É Zerzil que fala.
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3: Hora certa.
4: 20 horas e 14 minutos.
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0: 7:29.
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1: Hora certa. 20:44.
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